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1: 21h24.
2: Essa é da terra, hein?
3: E tá no GD! Estourada.

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2: 21 horas e 54 minutos.

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5: 22 horas e 31 minutos.

0: Queria ver com a galera. Gera, vamos ver a galera, quer ver? Pra ver se vocês estão afinadinhos, só o refrão sem a banda aqui, só vocês.
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8: 23 horas.

0: na cama.
1: O carinho de vocês, o Alan
2: e a Aladim!
3: Beleza, esse é o trem! Beleza, Duval?
4: Cadê você?
3: Beleza, Davi?
4: Beleza.
3: Ei, Aladim! Bom trabalho, sucesso!
2: Bom demais!

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4: 23 horas e 31 minutos.

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6: Meia-noite e 6 minutos.

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10: Meia-noite e 45 minutos.

0: 1 hora e 38 minutos.
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Meus amigos, se nesse momento algum de vocês me perguntasse onde estão os meus passos, eu não saberia dizer. Mas em nome de Deus, eu agradeço e peço que cada fã, cada amigo, cada irmão que dê um passo por mim, porque eu não sei onde estão os meus passos.

0: 5:22.
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bom dia, a paz do Senhor para todos os ouvintes aqui do programa Voz do Mês em Feira Nova. Que Deus abençoe a tua vida nesta manhã. Estamos começando mais um programa Voz do Mês em Feira Nova. Neste momento era o programa Papo Sadio, mas o pastor Gilvan teve que fazer uma viagem, então ele pediu para que eu fizesse o programa diretamente até as 10, é o programa Voz do Mês em Feira Nova. Então você que está ligado aqui no programa Voz do Mês em Feira Nova pela FM Sertaneja, aqui na cidade de Feira Nova, Sergipe, você está aqui ouvindo o programa Voz do Mês em Feira Nova. Quem está aqui na direção, o presbítero Albino, que Deus abençoe a tua vida nesta manhã. Você pode ligar e participar nesta manhã. Você pode ligar, pedir uma oração, pedir um hino. Você pode enviar uma mensagem que eu estou aqui pronto para atender você. Quero agradecer a Deus por esta manhã, agradecer a Deus por este programa, agradecer a Deus por esta oportunidade, por estar aqui neste dia com vida, com saúde, respirando este ar, porque somente Deus pode fazer esse milagre, porque Deus, ele é a bondade, Deus, ele é o poderoso, Deus, ele é tudo em nossas vidas, porque se não fosse Deus, que seria de nós? Porque Deus, ele é o nosso Senhor. Então, que Deus abençoe a tua vida, você aqui de Feira Nova, você de outra cidade, São Miguel do Aleixo, de Aparecida, você de Cumbe, de outro estado e até mesmo de outro país que está ouvindo a FM Sertaneja. Que Deus abençoe a tua vida nesta manhã. Obrigado por estar aqui, para transmitir um pouco mais da palavra do Senhor. Que Deus abençoe. Você pode ligar e participar. Então, aqui neste momento, vamos, falar do amor de Cristo, falar do amor do Senhor Jesus, porque este programa, o intuito desse programa é falar de Jesus, é falar da palavra de Deus, é falar que Jesus, ele é a tua solução, ele é a tua esperança, ele é o teu socorro. Então, que Deus abençoe você aqui de Feira Nova, cada rua aqui da cidade, você do Despovado, Pedra Branca, Maria do Pau-Ferro, você do Ponto Chique, você do Baixa Grande, do Baixão, você do Salgado, Povoado Mezinha, Bandeira, você do Gaiofa, das Queimadas. Que Deus abençoe de uma forma especial também você do Povoado Umbuzeiro, Povoado São Domingo, Lagoa dos Porcos. Que Deus abençoe nesta manhã. Então, que Deus abençoe, neste momento. Então, você pode enviar uma mensagem ou ligar-se pelo WhatsApp, que é o 998-07-5408. Ligue e participe do programa Voz da Umbés em Feira Nova. Vamos já, neste momento, ouvir uma música na voz de Silvan Santos, Eu Vencerei.

Muito bem, você viu essa música aí na voz de Silvan Santos, Eu Vencerei. Isso é uma realidade. Mas para você vencer, diz a palavra, que você precisa estar enquadrado na palavra do Senhor. Você precisa estar seguindo os mandamentos do Senhor. Porque tem uma passagem que diz que tudo posso naquele que me fortalece, que é Deus. Mas para que eu possa vencer, eu preciso estar diante do Senhor, com minha vida no altar do Senhor. Porque não é somente porque Deus é poderoso que eu tenho que fazer tudo, eu tenho que fazer sempre a vontade do Senhor. Não é fazer do meu jeito, para que eu possa, para que eu tenha que Deus venha ser forte na minha vida, eu preciso seguir os mandamentos dele. Eu preciso estar enquadrado na palavra do Senhor. Porque não é somente dizer, ah, mas tudo posso naquele que me fortalece, sim. Mas será que eu posso mesmo? Se eu vivo numa vida desmantelada, se eu vivo de qualquer jeito, se eu não adoro o Senhor de qualquer em espírito de verdade, porque para eu poder, eu preciso estar vivendo no Senhor. Eu preciso estar vivendo na palavra, como diz aqui na palavra de Deus em João capítulo 14, no versículo 15, que se me amais, guardareis os meus mandamentos. Eu rogarei ao Pai, e ele vos dará outro Consolador para que esteja convosco para sempre. Eu preciso amar, eu preciso guardar os mandamentos do Senhor na minha vida. Eu preciso adorar o Senhor em espírito e em verdade. Eu preciso estar diante do Senhor. Eu preciso estar na casa do Senhor, não com fingimento. Como diz o hino, que os humilhados serão exaltados. Mas que tipo de humilhação é essa? É sendo humilhado pelo vizinho, pelo alguém da sua família, pelo seu próximo. Essa humilhação que Deus está falando é quando a gente nos humilha diante do Senhor, quando a gente nos coloca diante de Deus, quando a gente exalta ao Senhor. Porque é fácil eu ter tudo na vida, ser próspero na vida, ter de tudo do bom e do melhor, e não exaltar o Senhor. Ah, mas Deus é amor. Sim, Deus, ele é amor. Mas ele cobra, porque ele é a justiça. Ele é fogo consumidor. Deus é amor. Mas não é porque ele é amor que nós temos que viver uma vida de qualquer maneira. Ah, mas a Bíblia diz que vinde a mim como estais. Sim. Mas eu preciso vir e ter uma vida transformada. Não é viver de qualquer jeito, não é viver de qualquer maneira. Eu tenho que estar com a minha vida transformada pelo poder do Senhor. Porque hoje, infelizmente, é difícil discernir quem é cristão e quem não é. Hoje todo mundo é cristão, hoje todo mundo é evangélico, hoje todo mundo serve ao Senhor. Mas de que maneira? Será que Deus está se agradando da maneira que nós estamos vivendo? Será que Deus está se agradando do evangelho que a gente está vivendo? É por isso que a palavra de Deus, ela é fiel. A palavra do Senhor, ela fala: ai daquele que acrescentar um tio ou tirar um tio da palavra do Senhor. E quantos estão tirando ou acrescentando? Não, porque a Bíblia é do tempo passado, nós estamos vivendo num mundo moderno. A palavra do Senhor, ela é única. A palavra do Senhor não muda. Quem muda é a nossa vida, quem muda é o tempo, quem muda é os nossos propósitos. Mas nós temos que viver no propósito do Senhor. Nós temos que viver na vontade do Senhor, porque a palavra é eterna. Diz a palavra que tudo aqui na terra passa, tudo passará. Tudo é passageiro,
menos a palavra do Senhor, porque ela é firme, ela é eterna. Ela é quem salva, ela é quem liberta, ela é quem transforma. Não é somente dizer que vinde a mim como estás, não. Vim sim, mas tem que haver uma transformação, tem que haver uma libertação, tem que haver salvação. Não é somente eu dizer que sou crente, que faço parte de uma denominação, que tudo bem, não. A palavra do Senhor está falando: se me amais, guardareis os meus mandamentos. Qual é os mandamentos do Senhor? Viver uma vida santa, uma vida consagrada a Deus, uma vida cheia de alegria, cheia de paz, cheia de amor de Deus, com o Espírito da verdade, que o mundo não pode receber, porque não o vê nem o conhece, mas vós o conheceis, pois habita convosco e estarás em vós. Quando Jesus falou para os discípulos: estou indo embora, mas eu vou preparar uma casa para vós, e quando eu preparar, voltarei para vos buscar, para onde eu estiver, estareis comigo. Nós vamos estar com o Senhor, mas para nós estarmos com o Senhor é necessário eu vivi uma vida santa diante de Deus. E ele falou: neste mundo teremos lutas, teremos tribulações, angústias, sofrimentos, mas eu enviarei o Espírito Santo para vos consolar. Que o Espírito Santo é quem vos consola, o Espírito Santo é quem nos dá força, o Espírito Santo é quem nos dá alegria, nos dá paz, nos sustenta. E Jesus sabe que quantos têm passado por luta e desiste da caminhada no Senhor. Quantos têm passado por sofrimento e desiste. Mas não é aí o caminho. É por isso que a palavra diz que nós devemos nos humilhar diante do Senhor. Que quando a pessoa se humilha, ele será exaltado. É nessa parte que Deus está falando. Devemos nos humilhar diante de Deus, nos prostrar diante do Senhor, porque ele é o nosso socorro, ele é a nossa salvação. Quantas pessoas estão passando nesse momento difíceis? Quantas pessoas estão passando um momento de terror neste momento? E muitas das vezes não busca o Senhor, muitas das vezes não busca Deus, não busca o socorro diante do Senhor, porque Deus é o nosso socorro. Aquele que diz que a esperança é a última que morre, não, a esperança nunca morre, que a esperança é o nosso Senhor Jesus Cristo. E quando você confia no Senhor, quando você confia na palavra de Deus, quando você entrega tudo na mão do Senhor, Deus, ele resolve. Mas se a pessoa está enfermo, se a pessoa está com um problema difícil, está com uma enfermidade que não tem cura, se aceita Jesus, Deus cura? Talvez sim, talvez não. Eu não vou falar que se você se converter, se aceitar Jesus, se você vir para a igreja, todos os problemas vão ser resolvidos, não. Porque o próprio Jesus falou: neste mundo teremos luta, teremos tribulações, teremos sofrimento. E por que eu vou falar que os problemas vão desaparecer da tua vida? Não vou falar isso, porque é antibíblico. Quantos têm uma enfermidade, têm um câncer e morrem? Se Deus quiser curar, ele cura. Se Deus quiser libertar da enfermidade, ele faz isso. Mas tudo depende da vontade do Senhor. Tudo depende da vontade de Deus. Eu sempre falo que a fé não cura. A fé é você ter fé no Senhor. Mas quem realmente cura é o Senhor. Deus pode curar, Deus pode não curar. Deus pode te levar dessa terra, porque ele é o dono da tua vida, ele é o dono da minha vida. Eu estou falando aqui neste momento, através da FM Sertaneja, pelo programa Voz da Urmés, mas amanhã eu posso estar sendo velado, porque isso depende da vontade do Senhor de eu viver aqui na terra. Eu não vou falar para você se você ir para a igreja, se você se entregar a Jesus, todos os seus problemas vão ser resolvidos. Não. Deus pode resolver os seus problemas, mas o próprio Jesus está falando que neste mundo teremos
tribulações, sofrimentos. Eu sempre falo que Jesus toda hora está voltando, sempre está buscando alguém, porque não é o diabo que vem buscar a tua a alma, é Jesus, porque a alma pertence a Jesus. Agora no dia do julgamento é diferente, mas você confia no Senhor. Se você confiar no Senhor, você pode vencer, mesmo nas lutas, mesmo nos problemas, mesmo nas dificuldades, mesmo na doença, mesmo na saúde, mas você será vencedor, porque você está confiando no Senhor, você está confiando em Deus. Não estou dizendo que os seus problemas vão resolver, mas se você entregar na mão do Senhor, colocar esse fardo nas mãos do Senhor, Deus, ele vai te sustentar, ele vai te fortalecer. Por isso que a Bíblia fala: tudo posso naquele que me fortalece. Mas quando você entrega na mão do Senhor, quando você coloca na mão de Deus, aí sim, tudo posso naquele que me fortalece. Porque você está confiando no Senhor, porque eu estou confiando em Deus, porque eu estou confiando na palavra do Senhor. E nós, como tem um hino de Marcos Antônio, que nós não devemos pregar somente rosa, mas sim os espinhos. Porque a rosa tem espinho. Certo que lá no Rio de Janeiro, eu tive um tempo no Rio de Janeiro e vi uma roseira lá que não tinha espinho. Mas o espinho quer dizer que nós vamos passar por luta. Jesus, ele passou por sofrimento terrível quando colocaram uma coroa de espinho cravado no crânio dele. Já pensou você colocar uma coroa de espinho cravado no seu crânio? Que dor você não vai sentir? E Jesus passou por isso, mas ele venceu, porque ele confiou no Senhor, ele confiou no Pai dele. E não é diferente você confiar em Deus, confiar em Jesus Cristo. Ah, mas estou passando por luta, estou passando por luto, estou passando por dificuldade, estou passando por uma enfermidade. Mas coloca na mão do Senhor. Quando você coloca na mão do Senhor, aí sim, tudo posso naquele que me fortalece. Mas se Deus não me curar, é a vontade do Senhor. E se Deus me curar, é a vontade de Deus. E de Deus fazer isso, Deus abrir a porta, é a vontade de Deus. Se Deus não abrir a porta, é a vontade do Senhor quem prevalece. Não tem para onde correr. Posso ser o melhor crente, posso ser o melhor pastor, posso ser o melhor homem da face da terra, posso ser o maior cientista. Mas quem vale é a vontade do Senhor. Quem vale é a vontade de Deus. Não adianta eu querer insistir se não for a vontade do Senhor. Não adianta fazer como criança que se perneia, chora, pula, cai para receber algo do pai e da mãe. Com Deus é diferente. Eu posso chorar, posso pernear, posso fazer o que quiser, mas se não é da vontade do Senhor, não adianta. Porque quem prevalece é a vontade de Deus. Então que você possa vencer mais no Senhor Jesus. Que você possa vencer mais com o Senhor na tua vida, dentro da palavra, guardando os mandamentos do Senhor. Porque Jesus, ele é a tua esperança, ele é o teu socorro, ele é a tua salvação. Que Deus abençoe você do povoado Salgado, nossa irmã Givanilde, povoado Bandeira, povoado Mezinha, povoado Maracó Ferro, você de outra cidade, cada rua aqui de Feira Nova. Que Deus abençoe os pastores aqui de Feira Nova, os líderes religiosos aqui da cidade, cada crente, cada irmão, cada um que ouve a palavra, cada um que está ouvindo o programa Voz do Mestre de Feira Nova. Que Deus abençoe de uma forma especial o pastor Marcelino, pastor Gilvan. Que Deus abençoe. E vamos mais uma vez ouvir uma música na voz de Valesca

0: Muito bem, você ouviu essa música aí na voz de Sara Beatriz? Do teu amor, que é o poder do amor de Deus na tua vida. Como diz a palavra do Senhor, o amor de Deus foi tão grande que Ele deu a sua própria vida para te salvar, para te libertar deste mundo horrível. Que Deus abençoe você. Quem ligou aqui foi nossa irmã juvenil do povoado Salgado, infelizmente não deu para completar a ligação, mas ela ligou, participando aqui do programa. E já ofereço todas as músicas, todos os hinos do programa, toda a programação para a irmã juvenil do povoado Salgado, para a tua família, a família Santana. Que Deus abençoe, irmão Givanilde. Você também de Feira Nova, que Deus abençoe. Ofereça esse programa para cada ouvinte que está ligado aqui na programação. Que Deus abençoe, né? Como o Inho acabou de falar, né? Que o amor de Deus, ele é grande na tua vida. Deus, ele nunca te abandona. Deus nunca esquece de você. Muitas vezes você acha que Deus esqueceu, que Deus não te ouve mais, Deus te abandonou. Nada disso. Muitas das vezes é nós que abandonamos o Senhor, não buscamos mais a presença de Deus, não buscamos mais o Senhor em oração, não buscamos mais a palavra do Senhor, estamos mortos espiritualmente. É nós que esquecemos o Senhor, mas Deus não esquece de nós. Deus não esquece do teu povo, do teu rebanho. Deus sempre está atento, como diz a palavra do Senhor, que o ouvido do Senhor não está agravado para quem não possa ouvir. Quer dizer, Deus, ele não é surdo, ele sempre está te ouvindo, e tuas mãos sempre estão estendidas para lhe proteger. Quantos livramentos você tem recebido da parte do Senhor? Quantos livramentos Deus tem me dado de morte, né? Porque Deus, ele é fiel. Já tive vários acidentes, né? Mas Deus sempre está me livrando. Mas isso depende da vontade do Senhor. Isso está na vontade do Senhor. Porque quantos eu já vi pessoas que eram fiel ao Senhor, era obediente ao Senhor, mas Deus preferiu levar aos céus, né? Porque é nos planos do Senhor. Mas você pode confiar em Deus, confiar na palavra, porque Deus, ele é amor. Como já foi falado, Deus é amor, mas ele é justiça. E ele pode fazer justiça na minha, na tua vida. Se você crer, Deus, ele operará, né? Porque o Senhor diz: quem dá glórias ao Senhor, Deus chegará na tua vida. Então, que Deus abençoe você nesta manhã, você do povoado Salgado, povoado Meizinha, você de outra cidade, que onde esta rádio alcança, de outro país. Com certeza você, não através do rádio, mas através do aplicativo, que muitos têm ouvido através do aplicativo, você que está no rádio aí dirigindo, no carro, dirigindo, ouvindo a FM Sertaneja, o programa Voz da Almeida no Feira Nova. Que Deus abençoe a tua vida, abençoe a tua viagem, que nada de mal venha acontecer com você, que nada de mal venha acontecer com a tua família, que Deus continue abençoando a cada vez, em nome do Senhor Jesus. Nós vamos ouvir mais uma música. Na voz de Eliane Fernandes, Depois da Muralha.
1: Yeah. A vitória está depois da muralha, meu irmão. Acredite. Tem vitória aí. Vitória

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0: Agora, com muito carinho, quero chamar para cantar comigo essa linda canção o meu irmão Moisés Cleiton.
1: É um prazer para mim.

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Muito bem, você viu essa música aí na voz de Meu Barquinho, né? Quem ofereceu foi nossa irmã Juvenília, por Fato Salgado. Ela oferece para toda a sua família, Santana, seus netos, bisnetos, todos os irmãos, os moradores do Povoado Salgado, para minha família, que Deus abençoe, de uma forma especial, nossa irmã Juvenilda aí no Povoado Salgado, né? Que Deus abençoe, né? E, irmãos, Deus, ele é fiel para com a tua vida, ele é fiel para com você. Jesus, ele é a tua esperança. Ele sempre está com a porta aberta para lhe atender. Então, visite Jesus. Visite o Senhor Jesus nesta manhã. Faça uma visita a Ele. Entrega os seus problemas na mão do Senhor. Entrega os seus problemas na mão de Deus. Porque Ele tem tudo preparado. Você tem esse final de semana várias igrejas aí para você fazer uma visita. Ah, é para ser crente? Não. É para ouvir a palavra de Deus, para ouvir a palavra do Senhor, para ouvir o que Deus tem para falar com você. Porque Deus, ele quer falar com você. Ah, mas eu oro em casa. Não é do mesmo jeito de orar na igreja. Você vai para a igreja para orar, para buscar o Senhor, buscar uma palavra, para se alegrar na presença do Senhor. Ah, mas diz que nós não devemos habitar em templos feitos por um monte de homens. Não devemos morar em quatro paredes. Não devemos morar naquele lugar que os ídolos se exaltam. Mas o templo foi Deus que deixou para nós adorarmos, para nós glorificarmos, porque Jesus, ele pregava nas sinagogas. Jesus vivia pregando no templo. Tem uma passagem quando Jesus entrou em uma sinagoga, tinha as pessoas vendendo lá, e Deus, ele se irou com isso, porque o templo é lugar de adorar o Senhor, a casa do Senhor é lugar de adorar a Deus. Então você faça uma visita. Temos várias igrejas evangélicas aqui na cidade de Feira Nova. Amanhã temos missão, a Assembleia de Deus Missão. Tem a Assembleia de Deus Nova Aliança. Tem a Batista Memorial. Tem a Batista Betel. E outras igrejas. Você tem a oportunidade de estar ali adorando o Senhor, louvando o Senhor. Que Deus abençoe. Vamos ouvir mais uma música na voz de Madalena e Mônica, Banco Vazio.

Então, se eu ver essa música aí na voz de Madalena, né? Banco vazio. Deus está esperando você. O que você está fazendo no, fora? Porque o teu lugar está lá esperando por você. Porque vai chegar o dia, como diz a letra do hino, de você procurar a palavra do Senhor, procurar um lugar para adorar o Senhor e não vai ter. Porque nesse dia a igreja já foi arrebatada. Então procure depressa o teu lugar. Procure depressa o lugar para adorar o Senhor. O lugar para louvar ao Senhor. Volta para o Senhor enquanto é cedo. Volta para Deus. Entrega a tua vida de volta ao Senhor Jesus. Porque foi Ele que morreu na cruz do Calvário pela tua vida. Foi Ele que morreu, sofreu, foi humilhado por amor a você. Ah, eu saí por causa de problema, por causa de luta. Em todo lugar nós temos luta, temos problemas. Na tua casa é cheio de luta, na tua casa cheio de problema, na tua casa cheio de confusão. E não é por causa disso que você vai deixar abandonar a sua família. E por que abandonar Deus por causa de luta? O próprio Jesus falou que neste mundo teremos luta, teremos tribulações, sofrimentos, seremos perseguidos, mas não devemos abandonar o Senhor. Porque se nós permanecermos no Senhor Jesus, nós seremos fortes. Como diz a palavra, tudo posso naquele que me fortalece, mas para que nós possamos estar firme nele, guardar os mandamentos do Senhor. Não é luta, não é problema, não é dificuldade que vai nos separar do amor de Cristo. Como diz um versículo da palavra do Senhor, quem nos separará do amor de Cristo? Os problemas, lutas, dificuldades, nada disso vai nos separar do amor de Cristo. Então volta para o Senhor enquanto é cedo. Volta a adorar o Senhor, volta a louvar o Senhor, volta a pregar a palavra, volta a exaltar o nome do Senhor, porque Ele é o seu Senhor, Ele é o teu Deus, Ele é a tua paz. Vamos ouvir mais uma música na voz de Wagner Santos, Som dos 10.

Essa história é muito linda. Uma certa vez Jesus curou 10 leprosos de uma vez. Mas sabe o que acontece? Só um voltou. Só um voltou para agradecer. Quantos são agradecidos?

0: diga comigo do fundo do coração assim, ó.
1: Mas não vá embora.
0: Não vá embora, Pai. Fica, Jesus. Fica aqui.
2: Realmente, não vá embora, mas Deus não irá embora, porque Deus sempre está ao teu lado. Quem nos enviou um áudio foi nossa irmã Lúcia, nosso irmão Josafá. Vamos ouvir o que ela tem a falar nesta manhã para o programa Voz da Almese. A nossa irmã Lúcia.
3: A paz do Senhor, Albino. Eu gostaria de ouvir Juviana e Nadir, Festa no Céu, para oferecer aos irmãos que estão ouvindo e os ouvintes.
2: Amém. Então, nossa irmã Lúcia, irmão Josafá, né, oferecendo essa música para todos os ouvintes, né, aqui do programa Voz da Almese Frinova. É, vamos ouvir já essa música aí, né, que Deus abençoe nossa irmã Lúcia, irmão Josafá, pastor Marcelino, pastor Gilvan, toda a família aí do irmão Josafá, que Deus abençoe.

Você acabou de ouvir essa música aí, é necessário ser pequeno, né? É uma realidade. Porque quantos têm falado que ama ao Senhor Jesus, ama a Deus, que faz a vontade do Senhor, mas no momento de realmente fazer a vontade do Senhor, aí se distancia do Senhor. Nós vimos uma música aí que fala sobre som dos 10, que 10 foram atrás do Senhor Jesus para ser curado de uma lepra. E Jesus o curou, repreendeu aquela enfermidade. Mas somente um veio agradecer a Deus. Somente um veio agradecer ao Senhor pela cura, pela libertação daquela enfermidade. E Jesus pergunta: não são os 10? Cadê os 9? E o que estava aí com o Senhor Jesus foram embora. Só eu vim agradecer. E quantos têm feito hoje? Recebe bênção do Senhor, recebe vitória do Senhor, recebe maravilha do Senhor, mas não agradece. Muitas vezes vai na igreja para receber uma cura, receber um milagre, receber uma profecia da parte do Senhor. E quando Deus fala, mas as pessoas desaparecem. Deus, ele é fiel. O filho pródigo, ele pegou tudo que tinha por direito e foi curtir a vida. Mas teve um momento que ele teve que se humilhar, não somente diante do pai dele, mas diante de Deus. Porque ele se ajoelhou diante do Senhor, pediu perdão a Deus pelo que fez e disse: se Deus o abençoasse, ele voltaria para casa do pai, mas não desejou ter do mundo melhor. Ele disse: se meu pai me der um emprego, assim já ficarei feliz. Ele não voltou com ganância, ele voltou, não voltou exaltado, ele voltou humilhado. Ele voltou humilhado diante do Senhor, diante da família dele. E é dessa maneira que Deus faz, quando a pessoa se humilha, não diante do homem, mas diante de Deus, Deus o exalta. Quando a pessoa reconhece os seus erros, reconhece as suas falhas, reconhece os seus pecados e se humilha diante do Senhor, pede perdão a Deus, Deus o perdoa, Deus o abençoa. Quantos têm se afastado do caminho do Senhor? Quantos têm se afastado da presença de Deus? Quantos não têm mais prazer em adorar o Senhor? Não têm mais prazer em participar de um culto? Não têm mais prazer de participar de uma oração? Não têm mais alegria de fazer algo para o Senhor? Mas Deus, ele está contemplando tudo. E no momento que a pessoa se humilhar, no momento que a pessoa se converter realmente a Deus, pedir perdão, Deus o exalta. Porque, Senhor, Ele está pronto para te ouvir. Ele está pronto para te abençoar. Foi cantado esse hino aí que devemos ser pequeno. Que quando tem se achado grande. Como a gente vê hoje pregadores, cantores, que quando estava lá embaixo, se humilhava para cantar, se humilhava para pregar, mas quando hoje estão na fama, no sucesso, aí se acha o tal, cobra até exagero para vir cantar numa igreja, mas às vezes ele vê tudo. Quantas pessoas se acha o grande? Mas o grande é Deus, o poderoso é o Senhor. Nós estamos aqui apenas como ovelha do Senhor, como os pequenos, e devemos ser realmente pequenos. Devemos também ser um dos 10 para agradecer a Deus. Quando receber vitória, receber bênção, agradecer a Deus pelas bênçãos, pelos milagres, porque só de estar aqui nesta manhã, com vida, com saúde, já é motivo de agradecer ao Senhor. Já é motivo de agradecer a Deus, porque o Senhor é fiel para
nos abençoar. A palavra do Senhor diz que Pedro sempre falava para Jesus: Senhor, nunca te abandonarei, nunca vou me afastar do Senhor. Mas no momento que Jesus mais precisou de Pedro, no momento que Jesus mais necessitou de Pedro ao lado dele, Pedro se afastou, Pedro sumiu, não deixou nem rastro. Jesus, cadê aqueles que diz que me ama, que me amava, se afastou de mim? Quando Jesus estava sendo preso, quando Jesus estava sendo massacrado, desapareceu Pedro e todos os outros discípulos. E hoje não é diferente. Quando Jesus precisa de você, ah, Jesus precisa de mim, precisa, para fazer a vontade dele, para fazer a obra do Senhor. Porque nós só queremos Deus, só queremos contato com o Senhor quando queremos vitória, quando queremos bênção, quando queremos cura, quando queremos um milagre em nossas vidas. Mas quando Deus nos abençoa, nós nos abandonamos o Senhor, esquecemos do Senhor. Foi o que aconteceu com Pedro. Mas quando ele viu Jesus na cruz, pendurado, que o arrependimento bateu na vida dele, não adiantou mais. Mas ele ainda houve salvação na vida de Pedro, porque foi um dos grandes apóstolos aqui na face da terra. E você também pode ser o mesmo, não abandonando Jesus, não abandonando Deus por nada deste mundo, não abandonando Deus por causa da política, não abandonando Deus por causa dos políticos, não abandonando Deus por causa das coisas dessa terra, por causa do tesouro na terra, porque o maior tesouro na sua vida é no céu. Que Deus abençoe a tua vida nesta manhã, que Deus abençoe a cada um que está ouvindo o programa Voz da Almés e Feira Nova. Vamos ouvir mais uma música. Na voz de Raíssa e Ravel, Sabe Filho.

Muito bem, você acabou de ouvir essa música aí, que Deus abençoe a tua vida, né? Rosa Vermelha, Jesus pagou um preço muito caro com sangue derramado ali naquela cruz, por amor a você. Então ofereça o melhor para Jesus, ofereça o melhor para Ele, porque Ele já sofreu por você. Ele já foi humilhado por você. Cuspiram na face dele, deram vinagre para ele beber, cravaram uma coroa de espinhos sobre o crânio dele, cravaram uma espada sobre o peito dele, socaram ele muito, rasgaram a carne dele, só não fizeram quebrar os ossos, mas Jesus sofreu uma agonia terrível ali, a ponto de chegar e falar para o Pai: Pai, se for possível, passe de mim esse cálice, porque ele não estava suportando mais a dor, não somente a dor física, mas a dor espiritual, porque quantas pessoas Deus curou, quantas pessoas Deus ajudou, e até os discípulos o abandonaram na hora difícil dele, até os discípulos dele esqueceram dele, mas ele disse: Senhor, perdoe-lhes, porque eles não sabem o que fazem. Muitas vezes você faz as coisas sem pensar, precipitado, mas Jesus mesmo assim perdoa, porque ele morreu na cruz por você. Ele não morreu por um animal, ele morreu por você. A Bíblia diz que todos aqueles que creem em Jesus, aqueles que creem, será salvo. Aqueles que obedecer será salvo, porque o principal é a obediência a Deus. É a obediência a Deus. Porque se eu sou cristão, se eu faço parte de uma igreja, mas eu não tenho obediência a Deus, não adianta. Então é necessário ter obediência ao Senhor. Vamos ouvir mais uma música, né, para que você possa meditar na voz de Gerson Melo. Quem irá? Quem irá? Quem seguirá? Ouça a música.

voz do Senhor que dizia: a quem me enviarei? E quem há de ir por nós? Então disse eu: eis-me aqui, Senhor, eis-me aqui, envia-me a mim. Canta comigo agora, canta comigo, erga a tua mão direita, canta bem alto, canta.

0: Muito obrigado. Deus abençoe.
1: Muito bem, que Deus abençoe a tua vida. Você acabou de ouvir essa música aí na voz de Gerson Melo. Quem irá, né? Só Jesus pode salvar este mundo, né? Que Deus abençoe a tua vida. Nossa irmã Juvenilde, que ligou e participando aqui do programa. Nossa irmã Lúcia, deixa abraço para nosso irmão Diácono Josafá, pastor Gilvan, pastor Marcelino, pastor Damião aqui em Feira Nova, todos os pastores, todos os líderes religiosos aqui na cidade de Feira Nova, que Deus abençoe. Você que estava ligado no programa, não ligou, mas estava ligado aí no programa, que Deus abençoe de uma forma especial. Você de outra cidade, de outro estado, de outro país, você que estava ligado aqui, em nome do Senhor Jesus, quero agradecer a Deus por esta manhã, por este programa, agradecer pela vida do pastor Marcelino, pastor Gilvan, que nos deu esta oportunidade de estar aqui hoje fazendo este programa. Que Deus abençoe pastor Gilvan, pastor Marcelino, nossa irmã missionária, esposa do pastor Gilvan, que Deus abençoe de uma forma especial. Agradecer a Deus por tudo, por este dia, por essa oportunidade, por esta rádio. Agradecer a Deus pela vida do Alexandre, família Andrade, que Deus abençoe de uma forma especial. E próximo sábado estaremos aqui de volta com mais um programa Voz da Almeida em Feira Nova, e o programa Papo Sadio, que será às 8 horas da manhã no próximo sábado. Que Deus abençoe e fique com Deus em nome do Senhor Jesus. Amém.

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7: 10 horas e 5 minutos.

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0: 10:25.
1: Cadê o grito dos apaixonados do mundo do original? Sentiu? É vibe.

0: Muito obrigado.
1: Olha o Medan, Safadão, Revaqueiro e o time da formada.
2: O time formou aqui, olha.

0: cara de canção, hein?
1: Paredão e vaquejada.
0: É, e é bom.
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3: Que pancada, meu patrão.
4: Pancada. Clima, amigo, clima.
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12: 10 horas e 39 minutos.

0: aquela aí, minha Paraí!
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2: 10 horas e 53 minutos.
0: Vai crescer! Embarcando, vem aí, Gilson Neto! Brucelose, o sucesso!

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3: 11 horas e 7 minutos.

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0: escuchando ahí dice now. 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
12: 11 horas e 31 minutos.

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8: Meio dia e 2 minutos.
9: Não tem jeito, meu compadre. Vambora. Ela vacilou comigo, nós estamos aí, né? Tudo certo.

0: Coração partido!
1: Eu acho que você tem que mandar aquela mensagem. Mas manda o que tá no seu coração. Porque se fosse eu...

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1: Boa noite, Uberlândia! Faz barulho aí, Uberlândia, que eu quero ouvir! Que coisa linda!

0: Hoje não.
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2: Meio-dia e 18 minutos.

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4: Meio-dia e 30 minutos.

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2: Meio-dia e 46 minutos.

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1: Mis colores.
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8: 13 horas e 2 minutos.

Aí, meu compadre. Vou falar pra ela agora. Agora. Vambora.

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10: 13 horas e 35 minutos.

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0: Quem gostou, solta o gritão. 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
1: 13 horas e 56 minutos.

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9: 14 horas e 10 minutos.

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9: 14 horas e 35 minutos.

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7: 15 horas.

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5: 15 horas e 32 minutos.

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10: 15 horas e 59 minutos.

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4: 16 horas e 28 minutos.

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7: 16 horas e 56 minutos.

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8: 17 horas e 21 minutos.

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3: 17 horas e 56 minutos.

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A minha estrela é você. E o céu também. 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Segue o meu destino.

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